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1: Dia lindo, eu tô na praia, é água salgada. Mais tarde, a noite quente, estalha, eu bebo água salgada.